21h37. 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
1: 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E aqui é o Vando Suel.

0: 21h48.
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0: 22 horas e 15 minutos.
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0: 22 horas e 29 minutos.
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1: Para o município de Águas Lindas e Goiás, quinta-feira de sol pela parte da manhã, com muitas nuvens ao longo do dia, período de nublado, noite com muitas nuvens e possibilidade de chuva. A temperatura mínima vai ser de 20 graus e a máxima de 32 graus. A umidade relativa do ar vai variar entre 37% a 91%, informou o Clima Tempo Edna Del Mondes.
0: Duas horas e 43 minutos. 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

0: 22 horas e 59 minutos.
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0: 23 horas e 7 minutos. 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

0: 23 horas e 17 minutos.
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3: 23 horas.

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11: 23 horas e 37 minutos.
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1: 23:42.
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1: Meia-noite e 2 minutos. 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
3: Meia-noite e 30 minutos.
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possibilidade de chuva. A temperatura mínima vai ser de 20 graus e a máxima de 32 graus. A umidade relativa do ar vai variar entre 37% a 91%, informou o Climatempo Edna Del Mondes.

0: Meia-noite e 49 minutos.
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0: 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Uma hora e 21 minutos.
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0: Uma hora e 21 minutos.

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13: Uma hora e 36 minutos.
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1: Vizinhança FM. 1 hora e 43 minutos.

0: hora e 50 minutos.
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0: 2 horas e 9 minutos.
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1: 2 horas e 15 minutos.
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3: O Comitê de Política Monetária do Banco Central anunciou um corte de 0,25 ponto percentual na taxa básica de juros, a Selic, que passou para 13,75% ao ano. Para a Confederação Nacional da Indústria, a CNI, a decisão é acertada, mas ainda excessivamente cautelosa. Segundo a CNI, o excesso de prudência adotado pelo Copom não se justifica diante da desaceleração da inflação, que acumulou alta de 4,22% em 12 meses até agosto. A entidade também destaca a melhora das expectativas do mercado, que apontam para uma convergência gradual da inflação em direção à meta de 3% ao ano. A entidade...

0: de juros, ele vem trazendo consequências diretas sobre as famílias e sobre as empresas.
1: Segundo Guerra, o custo elevado do crédito também afeta as empresas que precisam de recursos para manter as operações ou realizar investimentos.
0: Investimento esse que tem um papel importantíssimo se estamos pensando em crescimento econômico. Ou seja, a taxa de juros hoje, o patamar, ele faz com que ocorra um desestímulo significativo do investimento e, com isso, a economia anda de lado.
1: Os dados mais recentes da atividade econômica apontam desaceleração do crescimento. Segundo o IBGE, o PIB cresceu 0,5% no segundo trimestre de 2026. O consumo das famílias recuou 0,4%, enquanto a indústria de transformação ficou estagnada. O crescimento da atividade industrial ficou concentrado na indústria extrativa, que avançou 3,4%. Para a CNI, o enfraquecimento da demanda doméstica, especialmente nos segmentos mais sensíveis ao custo do crédito, reforça a necessidade de continuidade da flexibilização monetária. Reportagem Paloma Custódio.
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5: 2:29.
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0: 2:38.
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1: Para o município de Águazinhas e Goiás, quinta-feira de sol pela parte da manhã, com muitas nuvens ao longo do dia, período de nublado, noite com muitas nuvens e possibilidade de chuva. A temperatura mínima vai ser de 20 graus e a máxima de 32 graus. A umidade relativa do ar vai variar entre 37% a 91%, informou o Clima Tempo Edna Del Mondes.

0: 2 horas e 57 minutos.
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0: 3 horas e 8 minutos.
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1: 3 horas e 31 minutos.
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11: 3:36.
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4: 3 horas e 38 minutos.

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0: 10 minutos.
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0: 4 horas e 10 minutos.

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1: 4 horas e 16 minutos.
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3: Quem planeja viajar em grupo por meio de transporte fretado deve ficar atento às normas estabelecidas pela Agência Nacional de Transportes Terrestres. A modalidade atende circuitos fechados, como passeios turísticos, eventos ou viagens corporativas, e opera sob regras distintas.

0: registro na lataria, além do estado de conservação de pneus e cintos de segurança. Irregularidades contratuais e administrativas podem ser registradas na ouvidoria da ANTT pelo telefone 166. Já para situações de emergência ou desrespeito às normas de trânsito em rodovias federais, o contato deve ser feito com a Polícia Rodoviária Federal pelo número 191. As informações são da Agência Nacional de Transportes Terrestres. Reportagem Viviane Bessa.
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1: 4 horas e 30 minutos.
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1: 4 horas e 36 minutos.
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1: 4 horas e 36 minutos.

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1: Para o município de Águazinhas e Goiás, quinta-feira de sol pela parte da manhã, com muitas nuvens ao longo do dia, período de nublado, noite com muitas nuvens e possibilidade de chuva. A temperatura mínima vai ser de 20 graus e a máxima de 32 graus. A umidade relativa do ar vai variar entre 37% a 91%, informou o Climatempo Edna Del Mondes.

0: Aliança FM. 4 horas e 42 minutos.
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0: 4:50.
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1: 4 horas e 57 minutos.
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0: 5:07.
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1: 5 horas e 16 minutos.
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3: Mais de 3.200 municípios brasileiros tiveram aumento populacional entre 2025 e 2026. Mesmo assim, apenas 49 cidades devem ganhar coeficiente no Fundo de Participação dos Municípios, o FPM, em 2027. Os dados são de um estudo da Confederação Nacional de Municípios, a CNM. Segundo o levantamento, 1.841 municípios perderam população. Desses, 31 podem ter redução no coeficiente do FPM. A maior parte está no Amazonas. Coari, por exemplo, pode ter o coeficiente reduzido de 4 para 2,6. Já Benjamin Constante pode passar de 3 para 2. Conforme a CNM, o aumento da população não significa necessariamente mais repasse do FPM. Isso só acontece quando o município muda de faixa populacional e conquista um

0: por meio do e-mail contestacao@ibge.gov.br. A lista dos municípios que podem ganhar ou perder coeficiente em 2027 pode ser acessada no site da CNM em cnm.org.br ou em brasil61.com. Reportagem Bianca Mingotti.
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1: 5 horas e 30 minutos.
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2: 5:38.
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0: 5:50.
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paz e bem. Nos diz Jesus no Evangelho: tudo o que quereis que os homens vos façam, fazei-o vós a eles. Esta é a lei e os profetas. Não somos seres isolados. A convivência não é algo opcional entre os humanos. Todos necessitamos dos demais. O problema é que muitas vezes só nos damos conta do que necessitamos nós e nos passam desapercebidas as necessidades dos outros. A religião procura justamente ajudar a convivência, despertando-nos para o serviço, convidando-nos a sair do nosso egoísmo. De fato, as Sagradas Escrituras nos ensinam com simplicidade um princípio universalmente válido: faz aos demais o que queres que te façam a ti. Se o praticamos, será um prazer a convivência entre nós. O Senhor te abençoe e te proteja em toda esta jornada. Gotas de Paz é evangelização católica dos freis capuchinhos do Paraguai.

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3: Um sonho é apenas um desejo até o momento em que você começa a fazer dele uma meta. Alcançá-la depende de você ter determinação, persistência, vontade de vencer. Vencedores são sonhadores que nunca desistiram de tentar. E vida é risco, não tema. Tenha coragem para se tornar aquilo que sonha, e isso só depende de quem? De você. Aí está a essência de quebrar barreiras. Arrisque, arrisque, e que seja ótimo o seu dia.

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1: 6:15. 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
2: Empresas que contratam transporte rodoviário de cargas terão mais mecanismos para verificar se o valor pago pelo frete está de acordo com o piso mínimo estabelecido pelo governo. A Agência Nacional de Transportes Terrestres, ANTT, reforçou a fiscalização das operações. Uma das mudanças envolve o Código Identificador da Operação de Transporte, o CIOT, que deve ser vinculado ao manifesto eletrônico de documentos fiscais. Nas operações de carga e lotação sujeitas ao piso mínimo, o CIOT não é gerado quando o valor informado fica abaixo do limite estabelecido pela ANTT. O código reúne informações da contratação, como o transportador, os veículos utilizados, a origem e o destino da carga e o valor do frete. Com a vinculação ao manifesto, esses dados podem ser utilizados na fiscalização eletrônica. A determinação foi reforçada pela medida provisória 1343 de 2026 e pelas resoluções ANTT 6077 e 6078. As empresas que acumularem mais de 4 autuações em datas diferentes, dentro de 6 meses, poderão ter o Registro Nacional de Transportadores Rodoviários de Cargas, o RNTRC, suspenso cautelarmente. A suspensão será analisada caso a caso e poderá ser aplicada quando houver risco de continuidade da infração, prejuízo à fiscalização ou comprometimento da política do piso mínimo do frete. Os atos serão publicados no Diário Oficial da União e terão efeito 72 horas depois. A suspensão poderá durar de 5 a 30 dias. Em caso de reincidência, após decisão administrativa definitiva, o prazo pode chegar a 40 dias. A repetição das irregularidades também pode levar ao cancelamento do RNTRC por até 2 anos e uma multa de até R$1 milhão. As medidas de suspensão e cancelamento não se aplicam ao transportador autônomo de cargas que atua exclusivamente como contratado. A fiscalização é conduzida pelas áreas da ANTT responsáveis pelo transporte rodoviário de cargas. Reportagem Marquesan Araújo.
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É 100% a saúde que eu tenho e tudo rende. 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
1: Bom dia, 6 horas, 22 minutos.

0: 6:30.
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1: Para o município de Águas Lindas e Goiás, quinta-feira de sol pela parte da manhã, com muitas nuvens ao longo do dia, período de nublado, noite com muitas nuvens e possibilidade de chuva. A temperatura mínima vai ser de 20 graus e a máxima de 32 graus. A umidade relativa do ar vai variar entre 37% a 91%, informou o Climatempo Edna Del Mondes.
2: Seis horas e 44 minutos.
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3: Escolas estaduais e municipais de todo o país devem se preparar para os possíveis impactos do El Niño 2026/2027. O alerta integra uma nota técnica elaborada pelo Centro Nacional de Monitoramento e Alertas de Desastres Naturais, o CEMADEM, em parceria com o Instituto Alana. O documento orienta gestores das redes de ensino a adotarem medidas de prevenção e preparação para eventos climáticos extremos, como ondas de calor, secas, inundações, alagamentos, tempestades e vendavais. Entre as recomendações estão o planejamento antecipado, a identificação de escolas e áreas mais vulneráveis e a destinação de recursos para a adaptação climática. A nota também orienta que as prefeituras evitem usar escolas como abrigos temporários. Segundo o CEMADEM, os municípios devem identificar previamente outros locais para acolher a população em situações de desastre. O CEMADEM informou ainda que o El Niño se fortaleceu rapidamente e registrou em agosto anomalia de temperatura de cerca de 1,8 graus Celsius no Oceano Pacífico Tropical. As projeções da Administração Nacional Oceânica e Atmosférica dos Estados Unidos indicam possibilidade de intensidade muito forte entre setembro e novembro. A nota completa pode ser acessada em www.gov.br/CEMADEM ou em Brasil61.com. Com informações do CEMADEM, Bianca Mingotti.
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0: 7:29.
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0: 7:30.
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11: 7:36.
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1: É apenas um desejo até o momento em que você começa a fazer dele uma meta. Alcançá-la depende de você ter determinação, persistência, vontade de vencer. Vencedores são sonhadores que nunca desistiram de tentar. E vida é risco, não tema. Tenha coragem para se tornar aquilo que sonha, e isso só depende de quem? De você. Aí está a essência de quebrar barreiras. Arrisque, arrisque, e que seja ótimo o seu dia.
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0: 8 horas e 15 minutos.
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3: O Instituto Nacional de Meteorologia, o INMET, divulgou um boletim técnico com informações atualizadas sobre o El Niño 2026 e os possíveis impactos do fenômeno no Brasil. Segundo o órgão, há mais de 90% de probabilidade de que o El Niño permaneça ativo durante o segundo semestre desse ano, podendo persistir até o verão de 2026 para 2027. A previsão climática indica chuvas acima da média em áreas da região sul. Já no centro-norte do país, a tendência de precipitações abaixo da média. Os modelos também apontam temperaturas acima do normal em grande parte do território brasileiro, aumentando o risco de ondas de calor e de incêndios florestais. O boletim destaca que os efeitos do El Niño podem atingir setores como agricultura, abastecimento de água, geração de energia, saúde pública e defesa civil, reforçando a importância do monitoramento constante das condições climáticas. O INMET informa que continuará acompanhando a evolução do fenômeno e divulgará novas atualizações sempre que houver mudanças nas previsões. Reportagem Sofia Muniz.
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4: 8 horas e 31 minutos.
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1: 8 horas e 36 minutos.
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3: Para o município de Águas Lindas e Goiás, quinta-feira de sol pela parte da manhã, com muitas nuvens ao longo do dia, período de nublado. Noite com muitas nuvens e possibilidade de chuva. A temperatura mínima vai ser de 20 graus e a máxima de 32 graus. A umidade relativa do ar vai variar entre 37% a 91%, informou o Climatempo Edna Del Mondes.
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2: 8 horas e 43 minutos.
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1: Horas e 49 minutos. 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

0: 8:56.
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2: 9 horas e 3 minutos.
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1: Empresas que contratam transporte rodoviário de cargas terão mais mecanismos para verificar se o valor pago pelo frete está de acordo com o piso mínimo estabelecido pelo governo. A Agência Nacional de Transportes Terrestres, ANTT, reforçou a fiscalização das operações. Uma das mudanças envolve o Código Identificador da Operação de Transporte, o CIOT, que deve ser vinculado ao manifesto eletrônico de documentos fiscais. Nas operações de carga e lotação sujeitas ao piso mínimo, o CIOT não é gerado quando o valor informado fica abaixo do limite estabelecido pela ANTT. O código reúne informações da contratação, como o transportador, os veículos utilizados, a origem e o destino da carga e o valor do frete. Com a vinculação ao manifesto, esses dados podem ser utilizados na fiscalização eletrônica. A determinação foi reforçada pela medida provisória 1343 de 2026 e pelas resoluções ANTT 6077 e 6078. As empresas que acumularem mais de 4 autuações em datas diferentes, dentro de 6 meses, poderão ter o Registro Nacional de Transportadores Rodoviários de Cargas, o RNTRC, suspenso cautelarmente. A suspensão será analisada caso a caso e poderá ser aplicada quando houver risco de continuidade da infração, prejuízo à fiscalização ou comprometimento da política do piso mínimo do frete. Os atos serão publicados no Diário Oficial da União e terão efeito 72 horas depois. A suspensão poderá durar de 5 a 30 dias. Em caso de reincidência, após decisão administrativa definitiva, o prazo pode chegar a 40 dias. A repetição das irregularidades também pode levar ao cancelamento do RNTRC por até 2 anos e uma multa de até R$1 milhão. As medidas de suspensão e cancelamento não se aplicam ao transportador autônomo de cargas que atua exclusivamente como contratado. A fiscalização é conduzida pelas áreas da ANTT responsáveis pelo transporte rodoviário de cargas. Reportagem Marquesan Araújo.
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0: 9 horas e 28 minutos.
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11: 9 horas e 37 minutos.
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2: 9:42.
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0: 9:59.
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2: 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Vizinhança. 10 horas e 2 minutos.
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0: 10:15.
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4: O governo federal estima que o salário mínimo chegue a R$ 1.741 em 2027. O valor representa aumento de R$ 120 em relação ao piso atual e inclui ganho real de 2,3%. Já o Bolsa Família não terá reajuste. O projeto de lei orçamentária anual prevê cerca de R$ 157 bilhões para o programa. O economista André Galhardo avalia que o aumento do salário mínimo tem efeitos positivos e negativos para a economia. De um lado, o reajuste melhora o poder de compra das famílias. De outro, eleva as despesas previdenciárias e pressiona as contas públicas. Galhardo considera que o ganho real previsto para o salário mínimo é importante diante do aumento do custo de vida.
5: Por outro, representa um ganho para o trabalhador. E nada mais justo do que promover algum ganho real. Já que só ajustar o salário mínimo a partir da variação do INPC pode criar algum tipo de distorção e penalizar algumas regiões onde a variação do Índice Nacional de Preço ao Consumidor, que é usada como parâmetro para reajuste, foi eventualmente maior do que a média nacional.
4: O projeto também prevê superávit primário efetivo de R$ 18,6 bilhões em 2027. O resultado ajustado para o cumprimento da meta fiscal chega a R$ 83,4 bilhões. Para o economista André Galhardo, o resultado representa um avanço, mas deixa pouca margem para o governo.
5: De fato, é uma margem muito apertada e para que isso aconteça, o governo certamente terá que contingenciar, congelar, bloquear algumas despesas ao longo do caminho.
4: O projeto de lei orçamentária anual será examinado pela Comissão Mista de Orçamento. Depois, o texto segue para apreciação do Congresso e seguirá para a sanção do presidente Lula. Reportagem Bianca Mingotti.
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3: 10 horas e 29 minutos.
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1: Para o município de Águazinhas e Goiás, quinta-feira de sol pela parte da manhã, com muitas nuvens ao longo do dia, período de nublado, noite com muitas nuvens e possibilidade de chuva. A temperatura mínima vai ser de 20 graus e a máxima de 32 graus. A umidade relativa do ar vai variar entre 37% a 91%, informou o Climatempo Edna Del Mondes.
0: Horas e 42 minutos.
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0: 10:50.
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1: Empresas que contratam transporte rodoviário de cargas terão mais mecanismos para verificar se o valor pago pelo frete está de acordo com o piso mínimo estabelecido pelo governo. A Agência Nacional de Transportes Terrestres, ANTT, reforçou a fiscalização das operações. Uma das mudanças envolve o Código Identificador da Operação de Transporte, o CIOT, que deve ser vinculado ao manifesto eletrônico de documentos fiscais. Nas operações de carga e lotação sujeitas ao piso mínimo, o CIOT não é gerado quando o valor informado fica abaixo do limite estabelecido pela ANTT. O código reúne informações da contratação, como o transportador, os veículos utilizados, a origem e o destino da carga e o valor do frete. Com a vinculação ao manifesto, esses dados podem ser utilizados na fiscalização eletrônica. A determinação foi reforçada pela medida provisória 1343 de 2026 e pelas resoluções ANTT 6077 e 6078. As empresas que acumularem mais de 4 autuações em datas diferentes, dentro de 6 meses, poderão ter o Registro Nacional de Transportadores Rodoviários de Cargas, o RNTRC, suspenso cautelarmente. A suspensão será analisada caso a caso e poderá ser aplicada quando houver risco de continuidade da infração, prejuízo à fiscalização ou comprometimento da política do piso mínimo do frete. Os atos serão publicados no Diário Oficial da União e terão efeito 72 horas depois. A suspensão poderá durar de 5 a 30 dias. Em caso de reincidência, após decisão administrativa definitiva, o prazo pode chegar a 40 dias. A repetição das irregularidades também pode levar ao cancelamento do RNTRC por até 2 anos e uma multa de até R$1 milhão. As medidas de suspensão e cancelamento não se aplicam ao transportador autônomo de cargas que atua exclusivamente como contratado. A fiscalização é conduzida pelas áreas da ANTT responsáveis pelo transporte rodoviário de cargas. Reportagem Marquesan Araújo.
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0: 11:29.
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1: 11 horas e 38 minutos.

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1: 11:57.
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2: Agrodefesa autoriza fim do vazio sanitário e início do plantio da soja. Alerta para propaganda política irregular em locais proibidos. Jovens que jogaram bomba em bar ferindo 3 pessoas são soltos. Deus Libório Santos, hoje é dia 24 de setembro, quinta-feira. Esses são os nossos destaques. Na noite passada, no aeroporto de Goiânia, um avião que decolava apresentou sinais de fogo na parte externa. A decolagem foi abortada. Os passageiros saíram da aeronave sem ferimentos e a pista ficou interditada por 2 horas. As eleições estão chegando, estamos há pouco mais de uma semana, né, para a votação, e os candidatos intensificam suas campanhas na disputa pelo voto. A propaganda eleitoral está nos meios de comunicação também nas ruas. Entretanto, nem sempre as leis que regulamentam essa propaganda são cumpridas. Aliás, no TRE de Goiás já existem centenas de denúncias através do aplicativo denominado de Pardal. Suzane Caires, executiva de segurança do trabalho da Equatorial Goiás, faz um alerta quanto à propaganda fixada em postes e medidores.
3: Você sabia que colar adesivos em postes de energia e medidores é um crime eleitoral? Isso pode gerar uma multa de R$2.000 a R$8.000. Além dessa prática indevida, tem os riscos de choque elétrico. Então, só quem pode subir nos postes de energia da concessionária são os nossos cobradores autorizados, que possuem treinamentos, técnicas e equipamentos para tal atividade. E outro detalhe, quando você cola adesivo no medidor de energia, você impossibilita que a leitura seja feita e, com isso, pela ANEEL, nós realizamos o seu consumo com base na média dos últimos 12 meses. Se você encontrar alguma dessas irregularidades, você pode denunciar através do aplicativo Pardal, que você encontra na loja de aplicativos do seu aparelho telefônico, ou diretamente com a Equatorial Goiás, através do nosso 0800-062-0196.
2: Os 2 jovens de 20 anos que jogaram uma bomba caseira incendiária num bar em Goiânia foram liberados da prisão preventiva após a justiça determinar fiança de R$10.000 para cada um. O ataque aconteceu na madrugada de domingo, quando eles decidiram fazer um desafio sobre quem

0: teria coragem de lançar a bomba contra o comércio. Com eles também estava uma mulher, que foi presa, mas liberada em seguida. No ataque, três pessoas saíram gravemente feridas. E aí, gente, fica aquela dúvida, né? Se o peso da lei é igual para todos, né? Se não tivessem dinheiro para pagar a fiança, estariam presos. O comércio imobiliário de Goiânia, precisa de Goiânia, cresceu 42% no primeiro semestre deste ano em comparação ao igual período do ano passado. Nesse período foram vendidas 7.219 unidades residenciais. Os dados foram divulgados pela Associação das Empresas de Mercado Imobiliário. As principais forças da economia de Goiás estarão reunidas de 27 a 29 de outubro no Centro de Convenções de Goiânia. A FICA Goiás, Feira da Indústria, Comércio, Cooperativismo, Empreendedorismo e Agronegócio, integrará 6 grandes eventos numa programação voltada à geração de negócios, à troca de conhecimento e apresentação de produtos, serviços e novas soluções. Tradicionalmente, as entidades que representam esses setores realizam feiras e encontros específicos. A FICA reúne essas iniciativas num único espaço, aproximando os segmentos responsáveis por mais de 90% do produto interno bruto goiano, numa realização conjunta do Sistema Fecomércio Goiás, Sistema FIEG, FACIEG, Sistema OCB Goiás, Sistema FAEG, Senar e SEBRAE Goiás. Atendendo a uma solicitação da FAEG e da ProSoja, a Agrodefesa decidiu antecipar o fim do vazio sanitário da soja. Com isso, foi antecipado o período de plantio. Isso porque em algumas regiões do extremo sudoeste do estado, as chuvas já foram suficientes para efetuar o plantio. Segundo o presidente da Agrodefesa, José Cacheta, a decisão foi tomada de acordo com pareceres técnicos.
1: Os produtores esperam que essa chuva tenha uma continuidade agora, final de setembro, começo de outubro, e tenha condição dele, né, a umidade já no campo para ele semear, e antecipando, porque também tem uma previsão que lá em novembro, dezembro, pode faltar chuvas. E se faltar chuvas, normalmente se o produtor atrasar ou tiver com uma planta mais jovem, ela vai ser mais suscetível a esse estresse hídrico, né, esse estresse de umidade. Então nós permitimos 5 dias, entramos para dentro do vazio sanitário. Mas antes da tomada de decisão, nós fizemos toda uma análise técnica com o nosso corpo técnico e consideramos que nas últimas safras as ocorrências de ferrugem asiática não foram tão graves, não foram num número bem menor. Então está uma situação controlada no estado nas últimas safras e nós tivemos a condição técnica de tomar essa decisão e também em consulta à própria Embrapa. E alguns especialistas, nós tivemos 2 professores especialistas também que emitiram uma nota técnica para justificar e embasar toda essa tomada de decisão. Então os produtores já estão autorizados a semear a nova safra de soja em Goiás.
0: Eram essas as informações de hoje de Goiânia, informou Libório Santos.

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2: Meio-dia e 31 minutos.
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5: Meio-dia e 34 minutos.
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1: Para o município de Águas Lindas e Goiás, quinta-feira de sol pela parte da manhã, com muitas nuvens ao longo do dia, período de nublado, noite com muitas nuvens e possibilidade de chuva. A temperatura mínima vai ser de 20 graus e a máxima de 32 graus. A umidade relativa do ar vai variar entre 37% a 91%, informou o Clima Tempo Edna Del Mondes.
0: Meio-dia e 44 minutos.
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3: Atenção, você que mora em Águas Lindas de Goiás, quer treinar o seu voto ou relembrar como funciona a urna eletrônica? 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Já está disponível uma urna eletrônica de treinamento para toda a população e também para os mesários. 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

0: 13 horas e 15 minutos.
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3: As tarifas impostas pelos Estados Unidos já provocaram queda nos pedidos recebidos por quase 7 em cada 10 indústrias paulistas que exportam para o mercado norte-americano. A informação consta em pesquisa divulgada pela Federação das Indústrias do Estado de São Paulo, a Fiesp. Entre as indústrias que registraram redução nas encomendas, 42,9% tiveram uma queda superior a 25%. Para enfrentar o impacto das tarifas, 28,6% das empresas reduziram as próprias margens de lucro. Outras 26,2% mantiveram os preços e repassaram o custo adicional aos compradores americanos. Segundo o levantamento, a produção também foi afetada. 41,4% das indústrias reduziram o uso da capacidade instalada. O mesmo percentual informou ter renegociado preços com clientes. Apesar disso, mais da metade das empresas, 55,2%, ainda não mudou a quantidade de funcionários. A pesquisa também mostra que substituir os Estados Unidos por outros mercados não tem sido simples. 45,2% das empresas não pretendem buscar novos destinos para os produtos. O mercado brasileiro aparece como uma alternativa. Cerca de 40% das indústrias já redirecionaram parte da produção para o país, mas entre elas, 36% disseram não encontrar compradores no mercado interno. Outra possibilidade seria produzir em outros países. 6 em cada 10 empresas, porém, não consideram essa estratégia. 21,4% já possuem unidades no exterior que poderiam atender a esse objetivo. Para enfrentar as tarifas, quase 70% das empresas apontaram como prioridade a negociação entre Brasil e Estados Unidos. A busca por novos acordos comerciais foi citada por 40,8%. Reportagem Marquesan Araújo.
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11: 13 horas e 38 minutos.
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1: A quinta-feira será de chuva em boa parte do centro-oeste. Brasília registra mínima de 20 e máxima de 30 graus, com pancadas e trovoadas isoladas. Em Goiânia, os termômetros variam entre 18 e 34 graus. A instabilidade também alcança áreas de Goiás, principalmente o centro e o sul do estado. Cuiabá terá mínima de 21 e máxima de 37 graus, com chuva acompanhada de trovoadas em pontos isolados de Mato Grosso. Já em Campo Grande, o tempo fica com poucas nuvens e as temperaturas vão de 16 a 29 graus. No norte de Mato Grosso do Sul, aumenta a nebulosidade, com possibilidade de chuva isolada. As informações são do Instituto Nacional de Meteorologia. Viviane Bessa, o tempo e a temperatura.
0: Vizinhança. 13 horas e 43 minutos.
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0: 14h02. 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
2: 14 horas e 16 minutos.
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0: da cidadania com vocês. Obrigado, Rio Grande do Norte. Valeu, Sosa. Meu querido Carlinhos Cunha, obrigado. Fala, galera, brigadão.
1: 14 horas e 23 minutos.
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1: 14 horas e 31 minutos.
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1: 14 horas e 38 minutos.
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1: Para o município de Águazinhas e Goiás, quinta-feira de sol pela parte da manhã, com muitas nuvens ao longo do dia, período de nublado, noite com muitas nuvens e possibilidade de chuva. A temperatura mínima vai ser de 20 graus e a máxima de 32 graus. A umidade relativa do ar vai variar entre 37% a 91%, informou o Clima Tempo Edna Del Mondes.
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3: 14 horas e 42 minutos.

0: 14h56.
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0: 15h24.
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5: 15 horas e 39 minutos.
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10: A quinta-feira será de chuva em boa parte do centro-oeste. Brasília registra mínima de 20 e máxima de 30 graus, com pancadas e trovoadas isoladas. Em Goiânia, os termômetros variam entre 18 e 34 graus. A instabilidade também alcança áreas de Goiás, principalmente o centro e o sul do estado. Cuiabá terá mínima de 21 e máxima de 37 graus, com chuva acompanhada de trovoadas em pontos isolados de Mato Grosso. Já em Campo Grande, o tempo fica com poucas nuvens e as temperaturas vão de 16 a 29 graus. No norte de Mato Grosso do Sul, aumenta a nebulosidade, com possibilidade de chuva isolada. As informações são do Instituto Nacional de Meteorologia. Viviane Bessa, o tempo e a temperatura.
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1: 15 horas e 51 minutos.
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0: 15:59.
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1: 16 horas e 9 minutos.
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1: 16 horas e 15 minutos.
2: Aí vai um abraço ao meu amigo Tomás.

0: 16:21.
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1: 16 horas e 43 minutos.
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1: 16 horas e 49 minutos.
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0: 16 horas e 56 minutos.
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15: 17 horas e 5 minutos.
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1: 17:16.
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0: 17:23.
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0: 17:29.
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0: Obrigado. Vamos receber com carinho, senhoras e senhores, Zé Henrique e Gabriel.
1: As músicas que nós tocamos, as mensagens e os informativos que falamos, as homenagens e declarações que nós fizemos, as horas e as notícias que atualizamos, os pedidos e os apelos que nós atendemos ao longo desses anos, valeram demais, valeram demais. 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
1: A quinta-feira será de chuva em boa parte do centro-oeste. Brasília registra mínima de 20 e máxima de 30 graus, com pancadas e trovoadas isoladas. Em Goiânia, os termômetros variam entre 18 e 34 graus. A instabilidade também alcança áreas de Goiás, principalmente o centro e o sul do estado. Cuiabá terá mínima de 21 e máxima de 37 graus, com chuva acompanhada de trovoadas em pontos isolados de Mato Grosso. Já em Campo Grande, o tempo fica com poucas nuvens e as temperaturas vão de 16 a 29 graus. No norte de Mato Grosso do Sul, aumenta a nebulosidade, com possibilidade de chuva isolada. As informações são do Instituto Nacional de Meteorologia. Viviane Bessa, o tempo e a temperatura.
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0: bandidos. Jovens que jogaram bomba em bar ferindo 3 pessoas são soltos. Deus Tribório Santos, hoje é dia 24 de setembro, quinta-feira. Esses são os nossos destaques. Na noite passada, no aeroporto de Goiânia, um avião que decolava apresentou sinais de fogo na parte externa. A decolagem foi abortada. Os passageiros saíram da aeronave sem ferimentos e a pista ficou interditada por 2 horas. As eleições estão chegando, estamos há pouco mais de uma semana, né, para a votação, e os candidatos intensificam suas campanhas na disputa pelo voto. A propaganda eleitoral está nos meios de comunicação também nas ruas. Entretanto, nem sempre as leis que regulamentam essa propaganda são cumpridas. Aliás, no TRE de Goiás já existem centenas de denúncias através do aplicativo denominado de Pardal. Suzane Caires, executiva de segurança do trabalho da Equatorial Goiás, faz um alerta quanto à propaganda fixada em postes e medidores.
1: Você sabia que colar adesivos em postes de energia e medidores é um crime eleitoral? Isso pode gerar uma multa de R$ 2.000 a R$ 8.000. Além dessa prática indevida, tem os riscos de choque elétrico. Então, só quem pode subir nos postes de energia da concessionária são os nossos cobradores autorizados, que possuem treinamentos, técnicas e equipamentos para tal atividade. E outro detalhe, quando você cola adesivo no medidor de energia, você impossibilita que a leitura seja feita e, com isso, pela ANEEL, nós realizamos o seu consumo com base na média dos últimos 12 meses. Se você encontrar alguma dessas irregularidades, você pode denunciar através do aplicativo Pardal, que você encontra na loja de aplicativos do seu aparelho telefônico, ou diretamente com a Equatorial Goiás, através do nosso 0800-062-0196.
0: Os 2 jovens de 20 anos que jogaram uma bomba caseira incendiária num bar em Goiânia foram liberados da prisão preventiva após a justiça determinar fiança de R$ 10.000 para cada um. O ataque aconteceu na madrugada de domingo, quando eles decidiram fazer um desafio sobre quem teria coragem de lançar a bomba contra o comércio. Com eles também estava uma mulher, que foi presa, mas liberada em seguida. No ataque, 3 pessoas saíram gravemente feridas. E aí, gente, fica aquela dúvida, né? Se o peso da lei é igual para todos, né? Se não tivessem dinheiro para pagar a fiança, estariam presos. O comércio imobiliário de Goiânia, precisa de Goiânia, cresceu 42% no primeiro semestre deste ano em comparação ao igual período do ano passado. Nesse período foram vendidas 7.219 unidades residenciais. Os dados foram divulgados pela Associação das Empresas de Mercado Imobiliário. As principais forças da economia de Goiás estarão reunidas de 27 a 29 de outubro no Centro de Convenções de Goiânia. A FICA Goiás, Feira da Indústria, Comércio, Cooperativismo, Empreendedorismo e Agronegócio, integrará 6 grandes eventos numa programação voltada à geração de negócios, à troca de conhecimento e apresentação de produtos, serviços e novas soluções. Tradicionalmente, as entidades que representam esses setores realizam feiras e encontros específicos. A FICA reúne essas iniciativas num único espaço, aproximando os segmentos responsáveis por mais de 90% do produto interno bruto goiano, numa realização conjunta do Sistema FEComércio Goiás, Sistema FIEG, FACIEG, Sistema OCB Goiás, Sistema FAEG, Senar e SEBRAE Goiás. Atenderam uma solicitação da FAEG e da APROSOJA, a Agrodefesa decidiu antecipar o fim do vazio sanitário da soja. Com isso, foi antecipado o período de plantio. Isso porque em algumas regiões do extremo sudoeste do estado, as chuvas já foram suficientes para efetuar o plantio. Segundo o presidente da Agrodefesa, José Cacheta, a decisão foi tomada de acordo com pareceres técnicos.
2: Os produtores esperam que essa chuva tenha uma continuidade agora, final de setembro, começo de outubro, e tenha condição dele, né, a umidade já no campo para ele semear, e antecipando, porque também tem uma previsão que lá em novembro, dezembro, pode faltar chuvas. E se faltar chuvas, normalmente se o produtor atrasar ou tiver com uma planta mais jovem, ela vai ser mais suscetível a esse estresse hídrico, né, esse estresse de umidade. Então nós permitimos 5 dias, entramos para dentro do vazio sanitário. Mas antes da tomada de decisão, nós fizemos toda uma análise técnica com o nosso corpo técnico e consideramos que nas últimas safras as ocorrências de ferrugem asiática não foram tão graves, não foram num número bem menor. Então está uma situação controlada no estado nas últimas safras e nós tivemos a condição técnica de tomar essa decisão e também em consulta à própria Embrapa. E alguns especialistas, nós tivemos 2 professores especialistas também que emitiram uma nota técnica para justificar e embasar toda essa tomada de decisão. Então os produtores já estão autorizados a semear a nova safra de soja em Goiás.
0: Eram essas as informações de hoje de Goiânia, informou Libório Santos.

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0: Caríssimos ouvintes da Rádio Vizinhança FM, boa noite.
1: O religioso Antônio de Santana Galvão, popularmente conhecido como Frei Galvão, viveu de 1739 a 1822.
0: É o primeiro bem-aventurado nascido no Brasil, em Guaratinguetá, São Paulo. Foi proclamado beato em 1998 pelo Papa João Paulo II. Ouçamos com a devida atenção o Evangelho de Jesus Cristo segundo Lucas.
1: Naquele tempo, disse Jesus aos seus discípulos: eu vim para lançar fogo sobre a terra, e como gostaria que já estivesse aceso. Devo receber um batismo, e como estou ansioso até que isso se cumpra. Vós pensais que eu vim trazer a paz sobre a terra? Pelo contrário, eu vos digo, vim trazer divisão. Pois daqui em diante, uma família de 5 pessoas, 3 ficarão divididas contra 2 e 2 contra 3. Ficarão divididos o pai contra o filho e o filho contra o pai. A mãe contra a filha e a filha contra a mãe. A sogra contra a nora e a nora contra a sogra. Palavra do Senhor. Demos graças a Deus. Caríssimos ouvintes da Rádio Vizinhança FM, a mensagem e vida libertadora de Jesus para algumas pessoas e até famílias é motivo de conflito, porque nem todos se mostram abertos para ouvir, para ouvi-la. Mas como Cristo assumiu a vida humana, sofrendo as consequências dessa opção, nós também precisamos levar avante esse mesmo ideal, mesmo que isso seja motivo de incompreensão e conflito. Oração.
0: Deus eterno e todo-poderoso, dai-nos a graça de estar sempre a vosso dispor e vos servir de todo o coração. Ave Maria, cheia de graça, o Senhor é convosco. Bendita sois vós entre as mulheres, bendito é o fruto do vosso ventre, Jesus.
1: Santa Maria, Mãe de Deus,
0: rogai por nós, pecadores, agora e na hora de nossa morte. Amém. Caríssimos ouvintes da Rádio Vizinhança FM, tenham todos uma boa noite e ouça a canção Jesus Cristo me deixou inquieto.

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1: 9 minutos.
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1: 18 horas e 29 minutos.
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1: Para esta sexta-feira, no município de Águas Lindas de Goiás, névoa ao amanhecer. Sol pela parte da manhã, com aumento de nuvens pela parte da tarde. A temperatura mínima vai ser de 19 graus e a máxima de 31 graus. A umidade relativa do ar vai variar entre 44% a 90%, informou o Clima Tempo Edna Del Mondes.
2: Horas e 42 minutos.
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0: 18:51.
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0: 19 horas.
1: Está no ar a Voz do Brasil. As notícias do governo federal que movimentaram o país no dia de hoje.
2: Olá, boa noite.
0: Boa noite para você que nos acompanha em todo o país.
2: Quinta-feira, 24 de setembro de 2026.
0: Vamos aos destaques do dia.
2: Segurança pública.
0: Operação investiga suspeita de ocultação de patrimônio e lavagem de dinheiro na compra de distribuidora de combustíveis. Luana Karen.
3: O objetivo da operação é desvendar a utilização de estruturas complexas de lavagem de dinheiro e ocultação de patrimônio no setor de combustíveis.
2: Tráfico de pessoas é crime.
0: E você sabe como identificar e combater esse tipo de ação?
2: Conversamos sobre o assunto com o diretor de migrações do Ministério da Justiça e Segurança Pública, Victor Semple.
0: Ele fez um alerta para formas de aliciamento, sinais de risco e medidas de prevenção e proteção.
4: É sempre bom a gente desconfiar daquela oferta de emprego no exterior, sem maiores detalhes, aquela questão do dinheiro fácil, né? Não existe dinheiro fácil.
2: Memória do Brasil ganha vida com a recuperação de imagens históricas.
0: Cinemateca abre as portas do passado e permite a visita pela internet. Gabriela Noronha.
5: Pesquisadores estão digitalizando mais de 180 mil rolos de telereportagens e cinejornais da TV Tupi, a primeira emissora de televisão do país.
2: Hoje, na apresentação da Voz do Brasil, eu, Mariana Jungmann e Luciano Seixas.
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2: Foi deflagrada hoje mais uma fase da Operação Carbono Oculto.
0: O objetivo é investigar conexões financeiras e estruturas utilizadas para crimes de lavagem de dinheiro ligados ao setor de combustíveis.
2: Estão sendo cumpridos mandados de busca e apreensão em 7 estados do país.
3: A terceira fase da Operação Carbono Oculto cumpriu mandados de busca e apreensão em endereços vinculados a 13 pessoas físicas e 19 pessoas jurídicas em São Paulo, Espírito Santo, Goiás, Mato Grosso, Minas Gerais, Rio de Janeiro e Santa Catarina. O objetivo da operação é desvendar a utilização de estruturas complexas de lavagem de dinheiro e ocultação de patrimônio no setor de combustíveis. Entre os alvos estão uma usina na sucroalcooleira do interior de São Paulo, além de empresas do sistema financeiro, as fintechs, fundos de investimento, escritórios de advocacia, bancos, empresas de fachada, administradoras de recursos e uma das maiores distribuidoras de combustíveis do país. O superintendente substituto da Receita Federal em São Paulo, Cláudio Ferrer, detalhou o esquema.
6: A gente tem uma operação que foi a aquisição de uma distribuidora na ordem 100 milhões de reais. Só que para essa aquisição dessa distribuidora, primeiro houve uma aquisição de uma usina sucroalcooleira. Para aquisição dessa usina, você teve a estruturação de fundos de investimento. Em resumo, é uma estrutura extremamente complexa. A gente está falando aí pelo menos de umas 6, 7 camadas de estruturas de fundos de investimento até chegar nessa aquisição.
3: O ministro da Fazenda, Dario Durigan, comentou sobre os desafios da Operação Carbono Oculto e a necessidade de um trabalho coordenado entre os órgãos de inteligência para fazer frente ao crime organizado.
7: As entidades do sistema financeiro têm a obrigação de informar para as autoridades, seja para o Banco Central, seja para a Receita, movimentações estranhas. Se essa informação não chega, você dificulta a autoridade. Então, o que nós estamos vendo é que muitas fintechs, muitos bancos, muitas administradoras, não só deixam de fazer a comunicação devida para as autoridades, como foram capturadas, estão a serviço do crime organizado. Portanto, a dificuldade de elucidação, ela exige que nós tenhamos coordenação entre os vários órgãos de inteligência, porque senão a gente não consegue.
3: Ao longo de 5 anos, a organização criminosa teria movimentado 11 bilhões e 600 milhões de reais entre lavagem de dinheiro e ocultação de patrimônio. Cláudio Ferrer, da Receita Federal, destacou que as investigações continuam.
6: Enquanto a gente não conseguir debelar dentro do mercado de combustíveis essas estruturas, a investigação não vai parar. O desafio do Estado brasileiro é conseguir sanear esse mercado financeiro para que o crime organizado não consiga crescer e aí nós consigamos efetivamente asfixiar essa economia do crime.
3: A primeira fase da Operação Carbono Oculto foi deflagrada em agosto de 2025 pela Receita Federal, pelo Ministério Público de São Paulo e pela Polícia Federal, com foco em adulteração de combustíveis. A segunda fase aconteceu em maio deste ano, já com foco na movimentação financeira das fintechs. Reportagem Luana Karen.
0: Mais de 1.300 páginas e perfis usados para divulgar plataformas de apostas irregulares foram retirados do Facebook e do Instagram.
2: A medida foi determinada pelo Ministério da Justiça e Segurança Pública depois que o Laboratório de Operações Cibernéticas apontou páginas nessas redes sociais usadas para divulgar propagandas, vídeos e links de plataformas de apostas.
0: O objetivo é impedir que as redes sociais sejam usadas para atrair novos usuários para sites de apostas que funcionam de forma irregular.
2: As investigações continuam para identificar os responsáveis pelos perfis e encontrar outros canais usados para divulgação de plataformas irregulares.
0: Esta semana é marcada pela luta contra o tráfico de mulheres e crianças, que foi comemorado ontem.
2: Esses dois grupos respondem atualmente pela maior parte das pessoas que são vítimas desse tipo de crime no Brasil.
0: Camboja e países da Europa estão entre os principais destinos e a exploração sexual está entre as maiores finalidades do tráfico.
2: Apesar disso, homens também podem ser aliciados e enviados ao exterior para trabalhos forçados, especialmente em centros de produção de golpes cibernéticos.
0: Nós conversamos com o diretor de migrações do Ministério da Justiça e Segurança Pública, Vitor Sempel, sobre os protocolos adotados pelas autoridades brasileiras e o plano nacional para coibir o tráfico de pessoas. Acompanhe.
2: Diretor, bem-vindo à Voz do Brasil. Prazer ter o senhor conosco aqui. Importante a gente começar, então, essa entrevista explicando para o nosso ouvinte o que que é tráfico de pessoas, o que que configura esse crime.
4: Olha, boa tarde, obrigado Mariana, Luciano aí pela oportunidade, né? O tráfico de pessoas, ele está tipificado lá no nosso Código Penal, né? No artigo 149A. Ele é identificado como caracterizado no ato de recrutar, aliciar, transportar, transferir ou até manter sob cárcere uma pessoa, né? Para fins de violência, para fins de exploração, para fins de redução à condição análoga à de escravo, para fins de exploração sexual e sempre mediante alguma fraude, né? Algum abuso, alguma coação, justamente para reduzir essa pessoa, né? À finalidade da exploração.
0: Quais são os sinais que as pessoas devem estar atentas para identificar um possível aliciamento para o tráfico?
4: Olha, o tráfico, ele pode parecer, né? Uma coisa de novela, né? Como a gente brinca, mas ele está muito próximo da nossa realidade, né? Então é sempre bom a gente desconfiar daquela oferta de emprego, né, no exterior, sem maiores detalhes, aquela questão do dinheiro fácil, né? Não existe dinheiro fácil, a gente sabe disso, né?
0: O governo federal tem um plano nacional de enfrentamento ao tráfico de pessoas, né? Que tipo de ações estão previstas nesse plano?
4: A gente sabe, né, que o tráfico de pessoas, como um crime bastante complexo, ele exige uma resposta que não seja de um órgão só, né? Ele exige uma resposta bastante coordenada, né? Então, nós contamos no plano nacional com 5 eixos de atuação, né? Desde da prevenção, né? Ou seja, a gente tentar reprimir essas ofertas, né? Desde que a pessoa recebe a oferta, ela já vai saber que ali não é uma oferta interessante, né? Que ela desconfie daquela oferta, né? Então, a prevenção ao crime, desde a responsabilização dos perpetradores desse crime, né? Então, o Estado brasileiro atuando em conjunto para prevenir o crime, responsabilizar o criminoso, se eventualmente o crime ocorrer, mas também prestar uma assistência digna à vítima, né? A vítima de tráfico de pessoas, muitas vezes, ela não é reconhecida como vítima, né? Então, ela tem que ter também a informação adequada, a informação segura, para que ela, uma vez submetida a esse tipo de exploração, ela se reconheça como vítima e o Estado também dê conta de atender essa pessoa e reintegrá-la na sociedade.
2: Pois é, existe inclusive um protocolo, né, para atender atender as vítimas brasileiras que possam estar nessa situação no exterior? O que que prevê esse protocolo?
4: Então, o protocolo, ele é um verdadeiro manual, né? É um passo a passo para todas as autoridades envolvidas nessa cadeia, né, de combate ao tráfico de pessoas, para, uma vez identificando uma vítima brasileira de tráfico no exterior, a gente saber exatamente o que cada agente público tem que fazer. Então, isso vai desde a identificação da vítima, o resgate, eventualmente, que é feito no exterior, naquele local, né, a assistência consular, né, o que isso quer dizer? As embaixadas do Brasil no exterior, os consulados do Brasil no exterior, eles prestam um serviço para essa pessoa brasileira identificada como vítima. Então, portanto, o resgate, a vinda dela para o Brasil e até mesmo a, como eu falei, a reintegração dessa pessoa na sociedade. Ou seja, se ela vai precisar de um atendimento de saúde, se ela vai precisar de um atendimento de assistência social, eventualmente essa pessoa ficou um tempo considerável fora do Brasil e ela precisa ser reintegrada em programas sociais, por exemplo, né, o Cade Único, o BPC, o Bolsa Família. Então, esse protocolo, ele pega toda essa cadeia, desde a identificação da vítima até a plena reinserção dessa pessoa na sociedade brasileira.
0: Quais são os destinos mais comuns de pessoas traficadas do Brasil e para quais finalidades?
4: A gente tem avançado muito na produção de dados e na identificação desses casos. Então, em 2025, a gente identificou o Camboja como o principal destino de vítimas brasileiras de tráfico de pessoas. E também uma diferença em relação a 2024, que a gente observou para o ano passado, foi que a exploração sexual passou a ser a principal finalidade dos casos identificados. A gente toma muito cuidado, né, quando vai lidar com esses dados, porque, como eu falei, é um crime de difícil identificação, que envolve uma série de instituições, seja federais, seja estaduais, seja internacionais. Então, a gente tem que ter muito cuidado com esses dados, porque, eventualmente, uma tendência pode até mesmo significar que a gente não está observando o fenômeno como um todo, né? Então, dizer que a exploração sexual e que as mulheres se tornaram as principais vítimas em 2025 não quer dizer que a gente não tenha homens que sempre representaram a maioria das vítimas desse crime, não estejam também sendo submetidas a condições análogas à escravidão. Então, a gente sempre tem que entender o fenômeno como um todo, né? E nesse aspecto, Camboja foi o principal destino, seguido por Israel e Itália. Os países da Europa, principalmente, Itália, Bélgica, Suíça, são muito identificados. Se a gente tivesse que apontar o perfil de uma vítima brasileira, seria uma mulher brasileira que é explorada, levada até esses países para fins de exploração sexual. E também nós temos crianças, né? A gente chega, nos casos identificados em 2025, e 15 a 20% de crianças e adolescentes. Então, também um sinal de alerta aí muito grande para brasileiros sendo aliciados principalmente por redes sociais, né? Aplicativos de mensagens, né? WhatsApp, Discord,
2: Pra Telegram. Adoção, geralmente, para adoção ilegal para crianças?
4: Na verdade, para todas as finalidades, a gente observou, tá? Desde o trabalho infantil até mesmo a exploração sexual de crianças e adolescentes. Então, as crianças, representando, né, como quase um quarto das vítimas identificadas no ano passado, para todas as finalidades. Não existe apenas uma finalidade de adoção ilegal, não.
0: Muito bem, nós conversamos com o Vitor Sempo, diretor de Migrações do Ministério da Justiça e Segurança Pública. Muito obrigado por sua entrevista aqui à Voz do Brasil.
4: Muito obrigado.
2: E atenção para os canais de denúncias e orientações sobre tráfico de pessoas.
0: O Disque 100 do Ministério dos Direitos Humanos e da Cidadania para qualquer pessoa, especialmente crianças, e o Ligue 180 voltado para casos envolvendo mulheres.
2: Caso você suspeite ou tenha conhecimento de grupos que atuam dentro do Brasil ou episódios envolvendo tráfico de estrangeiros para o nosso país, deve procurar os canais da Polícia Federal.
0: Ou, em qualquer caso, ligar para a Polícia Civil do seu estado pelo 190.
2: Acordo de livre comércio entre o Mercosul e a Associação Europeia de Livre Comércio, a EFTA, formada por Suíça, Noruega, Islândia e Liechtenstein, começa a entrar em vigor no Brasil a partir de 1º de outubro.
0: O decreto que oficializa o acordo foi publicado no Diário Oficial da União. Para o Brasil e a Islândia, as novas regras começam a valer em 1º de outubro. Já para Brasil e Noruega, a aplicação começa em 1º de novembro.
2: O acordo prevê novas condições de acesso para produtos sul-americanos nos países membros, com eliminação e redução de tarifas e regimes específicos de exportação.
0: Para apoiar empresas e setores produtivos com o novo acordo, o Ministério do Desenvolvimento, Indústria, Comércio e Serviços construiu um painel de dados interativo.
2: A ferramenta reúne informações sobre o comércio do Brasil com os quatro países da EFTA, para facilitar o acesso a novas oportunidades de exportação e as vantagens tarifárias oferecidas para os seus produtos.
0: A plataforma está disponível em gov.br/MDIC, na aba Comex Vis.
2: A Companhia Nacional de Abastecimento divulgou nesta quinta-feira o terceiro levantamento da safra de café de 2026.
0: O estudo mostra um cenário de crescimento da produção, influenciado pela entrada de novas áreas em produção, pelo uso de tecnologias e por condições climáticas mais favoráveis.
8: A estimativa é de colher 67.600.000 sacas de café na safra 2026, que já tem 99% da área colhida. Os dados são do terceiro levantamento da Conab, a Companhia Nacional de Abastecimento, divulgados nesta quinta-feira. O estudo também aponta que a área em produção é estimada em 1.950.000 hectares. Segundo o gerente de acompanhamento de safras da Conab, Fabiano Vasconcelos, o resultado é influenciado pela entrada de novas áreas em produção, pelo maior uso de tecnologias e insumos e pelas condições climáticas mais favoráveis.
9: Isso aí é fruto de tecnologia, fruto de incremento, fruto de investimento dos produtores rurais, e esse manejo, de certa forma, tem melhorado as produtividades médias da cultura, e a gente acaba percebendo isso também ao longo da série histórica.
8: O destaque da safra é o café arábica, que representa cerca de 70% da produção nacional. A colheita está estimada em 48.200.000 sacas. Minas Gerais é o maior produtor da variedade. Nas exportações, o Brasil embarcou em agosto 3.800.000 sacas de café de 60 quilos, segundo a Conab. No acumulado de janeiro a agosto, foram exportadas 24.600.000 sacas de 60 quilos. Reportagem Luciana Colares de Holanda.
2: Descoberta feita por jovens quilombolas de Pernambuco pode mudar a realidade das casas de farinha no Nordeste.
0: O descarte de um resíduo tóxico chamado manipoeira ganhou uma solução sustentável e criativa.
2: Usando cascas de uma fruta comum na região, a pinha, também conhecida como fruta do conde, estudantes criaram um filtro capaz de manter o solo livre de contaminação do resíduo.
0: A inovação foi destaque em diversas premiações, incluindo a última edição do Prêmio Jovem Cientista.
2: Os detalhes você acompanha agora no quadro Ciência na Prática.
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11: O que parecia ser apenas água descartada na produção de farinha de mandioca, na verdade, escondia um líquido altamente poluente. Foi observando a própria comunidade que uma jovem cientista resolveu agir para transformar um problema em solução.
12: Meu nome é Beatriz Vitória da Silva, eu venci o Prêmio Jovem Cientista, venci também em primeiro lugar o Prêmio Mercosul da Ciência da Tecnologia, e atualmente eu estou fazendo faculdade em Economia pela UFCG aqui em Campinas. A gente viu que nas casas de farinha tinha um problema invisível, que é o descarte inadequado da manipoeira. O processo de prensagem, depois que eles fazem a farinha, é descartado um líquido chamado manipoeira. Então chega a ser 25 vezes mais poluente que o esgoto doméstico.
11: Para descontaminar o solo e melhorar a saúde da comunidade, Beatriz e sua equipe foram investigar o que a própria natureza local oferecia. A resposta estava nas cascas descartadas de uma fruta muito consumida no quilombo, a pinha, também conhecida como fruta do conde.
12: Observando a realidade, você encontra as cascas jogadas no chão. A gente pegou as cascas da pinha, levamos para o laboratório, a gente viu que a farinha das cascas de pinha, ela tem propriedades porosas. Então a gente fez o filtro a partir das cascas de pinha, fazendo a farinha e o carvão ativado, e logo em seguida a gente fez alguns testes que apresentou resultados bastante positivos.
11: O projeto, batizado de Filtropinha, rendeu prêmios nacionais e internacionais e já está mudando de forma permanente a estrutura do quilombo.
12: A gente viu que o filtro, ele realmente tem uma eficácia. Graças à premiação, a gente conseguiu dar continuidade ao Filtropinha, a gente conseguiu, de uma certa forma, resolver o problema da manipueira, e a gente não está só ajudando a comunidade, a gente está ajudando a nossa futura geração.
11: Acompanhe a pesquisa na página do Prêmio Jovem Cientista. E esse foi o Ciência na Prática, com produção de Warby Calil e edição de Edinaldo Júnior. E nosso encontro com o Saber Científico volta na próxima semana. Até lá.
0: Já pensou em assistir momentos históricos da televisão e do cinema brasileiro no celular ou no computador?
2: A Cinemateca Brasileira disponibiliza repositório digital de arquivos para consulta pública.
0: O trabalho integra a Rede Nacional de Acervos Audiovisuais, coordenada pelo Ministério da Cultura.
2: Instituições públicas e privadas podem aderir ao programa para manter viva a memória cultural do país.
13: Senhoras e senhores telespectadores da televisão Tupi, registramos as primeiras palavras do presidente Jorgênio Quadros.
14: Registros como esses, que narram eventos marcantes da história do Brasil e do mundo, estão disponíveis no site da Cinemateca Brasileira, graças ao trabalho de pesquisadores que estão catalogando e digitalizando mais de 180 mil rolos de telereportagens e cinejornais da TV Tupi, a primeira emissora de televisão do país, coordenado pelo historiador e professor da Universidade de São Paulo, Eduardo Moretim. O projeto tem o objetivo de manter vivas as mais de 200 horas de material televisivo.
15: É um projeto que procura colocar de novo em circulação parte desses 180 mil telereportagens da TV Tupi. A preservação, ela precisa estar vinculada à difusão pública.
14: O acervo audiovisual da Cinemateca Brasileira inclui cerca de 250 mil rolos de filmes e mais de 1 milhão de documentos. A instituição hoje faz parte da Rede Nacional de Arquivos Audiovisuais, uma iniciativa coordenada pela Secretaria do Audiovisual do Ministério da Cultura. A rede reúne órgãos públicos e privados para cuidar da memória cultural do país. Daniela Leda, coordenadora de gestão e contratos da Cinemateca Brasileira, explica que a rede busca fortalecer iniciativas de salvaguarda dos acervos.
16: A Rede Nacional de Arquivos Audiovisuais, ela foi criada para realmente fortalecer esse conjunto de políticas públicas de preservação audiovisual.
14: O processo de adesão começa com o envio de documentação pela plataforma gov.br. Em seguida, é realizada uma análise técnica do acervo, como detalha a coordenadora de gestão e contratos da Cinemateca Brasileira, Daniela Leda.
16: Ao aderir à rede, a instituição se compromete a manter os dados atualizados de acervo, a colaborar com o Inventário Nacional de Bens Culturais Audiovisuais e também a adotar e disseminar boas práticas de preservação, descrição e acesso daquele acervo.
14: Segundo o historiador e professor da Universidade de São Paulo, Eduardo Moretim, esses acervos contribuem para construir a memória e também para consolidar a pesquisa histórica e audiovisual.
15: Sem essas imagens, nós não temos essa memória e os pesquisadores não podem, a partir da existência dessas imagens, reconstruir o sentido desse passado.
14: O Banco de Conteúdos Culturais disponibiliza, além de cinejornais e telereportagens, filmes históricos na íntegra, como a obra É Com Esse Que Eu Vou, de 1948.
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14: aquelas instituições que aderirem à rede passam a ter divulgação institucional e do acervo no portal Filme Cultura. E qualquer cidadão pode revisitar o passado por imagens na página da Cinemateca Brasileira no endereço cinemateca.org.br. Reportagem Gabriela Noronha.
0: Estão abertas as inscrições para o programa de capacitação em construção industrializada.
2: Realizado pelo Ministério do Desenvolvimento, Indústria, Comércio e Serviços, o curso prepara profissionais para planejar e implementar soluções inovadoras e sustentáveis em obras de infraestrutura.
0: A capacitação gratuita é voltada a gestores públicos e privados, profissionais da construção civil e estudantes.
2: A inscrição pode ser feita por meio da plataforma da Escola Nacional de Administração Pública, no endereço escolavirtual.gov.br.
0: E essas foram as notícias do governo federal.
2: E agora com as notícias do Poder Judiciário e do Congresso Nacional. Boa noite.
0: Boa noite para você.

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1: Você vai ouvir agora notícias do Poder Judiciário.
2: Relator determina que Polícia Federal investigue possíveis irregularidades na atuação da CVM no caso Master.
3: STJ define que banco pode encerrar conta corrente de forma unilateral.
2: TSE mantém indeferida candidatura de Arruda ao governo do Distrito Federal.
3: Boa noite, eu sou Arthur Filho.
2: E eu sou Walter Lima.
3: O ministro do Supremo Tribunal Federal, Flávio Dino, determinou que a Polícia Federal abra investigação sobre possíveis crimes e interferências indevidas na atuação da Comissão de Valores Mobiliários, a CVM, no caso do Banco Master.
2: A decisão considera um relatório que apontou fragilidades estruturais na autarquia e falhas na apuração de denúncia sobre possíveis irregularidades relacionadas ao banco. No relatório, resultado de uma auditoria, o grupo de trabalho da CVM identificou falhas de divulgação de informações em 73% dos 314 processos relacionados ao grupo econômico, deficiência de compliance em 32%.
3: Bancos podem encerrar conta corrente de forma unilateral.
2: E para o STJ,

0: passada.
1: Justiça do Trabalho de Minas Gerais considera discriminatória dispensa de jovem aprendiz grávida com TDAH.
2: Ela foi demitida por suposto desempenho insuficiente. Samantha Flor.
0: A justiça concluiu que não houve uma avaliação objetiva que comprovasse desempenho insuficiente. A aprendiz tinha média 8,43 nas atividades teóricas e não recebeu o acompanhamento adequado no desempenho das funções. A dispensa foi anulada e as empresas foram condenadas a pagar cerca de R$10.700 por danos morais. Como ela estava grávida, também terá direito à indenização referente à estabilidade gestacional.
1: Por 5-2, o Tribunal Superior Eleitoral TSE confirmou hoje, quinta-feira, decisão do Tribunal Regional Eleitoral do Distrito Federal, o TREDF, que indeferiu o registro de candidatura de José Roberto Arruda, do PSD, na disputa ao cargo de governador do Distrito Federal nas eleições gerais deste ano.
2: A maioria dos ministros acompanhou o voto do relator, ministro Dias Toffoli, determinando a imediata comunicação da decisão ao Tribunal Regional Eleitoral para cessar a condição subjúdice de José Roberto Arruda na disputa pelo governo do Distrito Federal.
1: Com a decisão, a candidatura de Arruda também não pode mais receber os fundos eleitoral e partidário, e ele deve cessar a campanha, inclusive as inserções no rádio e na TV e a participação em debate.
2: José Roberto Arruda permanece inelegível devido à sucessivas condenações em segunda instância por ato doloso de improbidade administrativa.
1: O Ministério Público Federal consegue na justiça a construção de escola indígena em Amarante do Maranhão.
2: A nova escola substitui a antiga unidade que funcionava em condições precárias e não tinha estrutura adequada para atender aos estudantes indígenas. Vanessa Pereira.
3: A nova escola atende os estudantes indígenas da aldeia Guarujú, na terra indígena Arariboia, em Amarante do Maranhão. A obra foi realizada após a ação do MPF, ajuizada em 2023, que apontou as condições precárias da antiga unidade, onde faltavam estrutura e até carteiras para os estudantes. Em vez de reformar o prédio, o governo do Maranhão construiu uma nova escola, concluída em 2025 e já em funcionamento. Na sentença, a justiça reconheceu o cumprimento da obrigação e determinou que a manutenção do prédio ficará a cargo do Estado.
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1: A você, uma boa noite.
2: E até amanhã.

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1: Eu sou Humberto Pinheiro e estes são os destaques de hoje do Jornal do Senado, que começa agora. Senado analisa proposta que atualiza serviço Disque Idoso. Projeto dá prioridade a iniciativas voltadas ao esporte feminino. Lei garante continuidade de recursos para projetos de combate ao câncer. Boa noite. O projeto que busca atualizar o programa Disque Idoso, criado em 2007, pode ser analisado pelos senadores. O objetivo é ampliar a prevenção a maus tratos, o acesso à informação e aos direitos. Mais detalhes com o repórter César Mendes.
2: De autoria do senador Paulo Paim, do PT do Rio Grande do Sul, o texto muda o nome do programa Disque Idoso para Disque Pessoa Idosa e amplia as suas funções, já que além de receber denúncias de maus tratos e violência, passará a oferecer também informações sobre direitos, acesso a benefícios, programas governamentais e serviços públicos. Paim explicou que o atendimento será feito dentro do atual Disque 100, serviço gratuito focado no atendimento a grupos vulneráveis, sem a necessidade de criar uma nova central telefônica. Segundo ele, a proteção da pessoa idosa vai além do combate à violência.
3: Amplia os serviços oferecidos, colocando a pessoa, seus direitos e sua dignidade no centro da política pública.
2: A proposta busca ainda fortalecer a articulação entre os órgãos de assistência social,

0: Saúde, Segurança Pública, Ministério Público, Defensoria Pública e Conselhos de Direitos.
1: O Senado pode votar uma proposta que permite o uso da renúncia fiscal de empresas e pessoas físicas no incentivo ao esporte para priorizar projetos voltados ao esporte feminino e destina, no mínimo, 10% dos valores a essas iniciativas. Repórter Lana Dias.
2: Em audiência pública na Comissão de Esporte, a senadora Tereza Leitão, do PT de Pernambuco, relatou a desigualdade no setor, algo que a proposta busca combater.
3: Não é porque a gente compete mulheres com mulheres, mas é porque você comparando o que o futebol oferece aos homens.

0: como forma de dar previsibilidade às instituições que dependem desses recursos.
1: A prorrogação garantirá a possibilidade de que organizações da sociedade civil sem fins lucrativos, como por exemplo as APAES, o GRAAC, que é o Grupo de Apoio Adolescente à Criança com Câncer, por exemplo, e centros especializados em reabilitação e hospitais do SUS, tenham previsibilidade orçamentária para atendimentos e pesquisas.
0: O PRONON e o PRONAS PCD permitem que recursos privados sejam direcionados a projetos previamente aprovados pelo Ministério da Saúde. O primeiro é voltado à prevenção e ao tratamento do câncer. O segundo apoia ações de prevenção e reabilitação de pessoas com deficiência.
2: Também foi sancionada pela Presidência da República a lei aprovada pelo Senado que institui o Programa Institucional de Bolsa de Iniciação à Docência, PIBID, como política de Estado. A norma estabelece objetivos, modalidades de bolsas e regras para o programa de formação inicial de professores da educação básica. A reportagem é de Pedro Pincer.
3: A nova regra estabelece que o PIBID será desenvolvido no Ministério da Educação e na CAPES, em parceria com instituições de ensino superior e redes públicas de educação básica. As ações de formação poderão ser voltadas às diferentes etapas e modalidades da educação básica. Isso inclui educação do campo, escolar indígena, escolar quilombola, especial, bilíngue de surdos e de jovens e adultos. A relatora, senadora Damares Alves, do Republicanos do Distrito Federal, destacou a importância da iniciativa.
4: É certo que o fortalecimento da docência por meio do PIBID é um instrumento direto e hábil para assegurar a qualidade do ensino. O programa pode contribuir com a realização do princípio constitucional de valorização dos profissionais da educação. Deste modo, o PIBID atua diretamente na raiz dessa valorização.
3: Foi vetado o artigo que tratava das despesas do programa. O dispositivo previa que elas seriam custeadas por dotações orçamentárias destinadas anualmente ao MEC e à CAPES e proibia a redução dos valores das bolsas e o contingenciamento das despesas do programa.
2: 38% das mulheres com deficiência no país já sofreram algum tipo de violência doméstica. Foi o que revelou uma pesquisa inédita do Senado. As vítimas ainda enfrentam o despreparo dos agentes públicos na hora da denúncia. Repórter Patrícia Oliveira.
5: 83% das mulheres com deficiência vítimas de violência doméstica não denunciam o agressor, porque na maioria das vezes se trata de um marido ou parceiro de quem dependem economicamente. Os dados apresentados em uma audiência pública na Comissão de Direitos Humanos também apontaram que apenas 31% dessas vítimas buscam uma delegacia especializada e ainda enfrentam barreiras físicas e dificuldades no atendimento, como destacou a vice-presidente do Instituto Maria da Penha, Regina Célia Barbosa.
6: Ou por ignorância, ou por negligência, ou por falta de sensibilidade à sua condição de deficiência.
5: De acordo com a pesquisa, mulheres com deficiência estão mais expostas à violência sexual e financeira. Para Priscila Celares, do Ministério dos Direitos Humanos e da Cidadania, os novos dados poderão embasar mais iniciativas governamentais.
7: E como conseguir desenvolver e articular políticas públicas que sejam mais específicas?
5: A pesquisa feita pelo Instituto Data Senado e o Observatório da Mulher contra a Violência é a primeira da série histórica iniciada em 2005 a destacar especificamente a realidade das mulheres com deficiência.
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0: 20h02.
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6: Vinte horas e 7 minutos.
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0: 20h28.
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0: agora, o tempo e a temperatura.
1: Para esta sexta-feira, no município de Águas Lindas de Goiás, névoa ao amanhecer. Sol pela parte da manhã, com aumento de nuvens pela parte da tarde. A temperatura mínima vai ser de 19 graus e a máxima de 31 graus. A umidade relativa do ar vai variar entre 44% a 90%, informou o Clima Tempo Edna Del Mondes.
0: horas e 43 minutos.
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0: 20h52.
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0: 20 horas e 59 minutos.
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